0: Posso entrar aí, que chama na junção.
1: Posso, Alan?
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1: 10-4, stand by.